0: muito, mano! Que isso, minha amiga, arroba Harley Quinn, com dois N's e underline no final. Harley Quinn, obrigado pela gorjeta, mandando cinquentoles, cinquentetes pra nós aqui, tamo junto demais, viu?
1: Só pirocada de Andrômeda, no colo. Esse aí é meu mano DJ Prig. Chega na sua xereca
0: igual Vegeta. Igual Vegeta, bebê, daquele jeitão. Aumenta o som, vem comigo no pique da festa, Juninho.
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0: Alô, Rio de Janeiro.

0: Rapaz, que é isso? O grosso tá entrando. E o Eloy tá gostando, né, Eloy? Que isso? Tamo junto demais, meu povo. Bora que bora. 21 horas e 6 minutos agora, horário de Brasília. Tem mais pedidos de música pela frente. Quem não mandou seu pedido, fica à vontade, que dá tempo ainda. Estamos até as 22, então já manda aqui pro DJ, arroba DJ.Troy, manda aqui no Particulation. Seu pedido de música, mensagem pra quem você quiser, seu anônimo, o que você quiser, só manda aqui pra nós aqui, rapaz do céu. Que o grosso vai entrar, viu? Olha
1: é
0: só.
1: É muito forte.
0: Que é isso aqui, rapaz? Que é isso? Meu Deus do céu. Troy, anuncia meu filho Demalia. Que é isso aqui? Rapaz do céu, mas... Rapaz, aqui eu tô um pouquinho confuso aqui. Pera aí que eu preciso ver uns perfis aqui pra... Tô confundindo aqui. Que é... Pera aí,
2: você
0: pera aí.
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0: Ao vivo e a cor, estamos juntos demais. Olha só, meu parceiro Demalia, que é isso? Tá na pista, é isso mesmo? Quem aí, rapaz do céu? Tá na pista, então, ó. Pra você que é um homem musculoso, barbudo, tá? 23 centímetros de peça. Entre em contato com ele, arroba
3: vai
0: Demalia.
3: Dormir, mama rola.
0: E ele. Ou não? Tô errado, Demalia? Ei! Brincadeira. Que deu Demalia
1: é
0: ali.
1: Muito forte.
0: Demalia aqui é outra coisa, rapaz. Demalia ali é aranha, né não? A famosa aranha, meu parceiro. Ai, tamo junto demais. Olha só, o que é isso aqui? Tem aqui. Opa, caralho, essa aqui é nova, hein? Essa aqui é nova, hein, Harley Quinn? Vamos fazer o seguinte, ó. Vamos tocar o próximo pedido e já colocamos essa tua na fila aí, porque essa aqui eu não conheço, não. Vamos. Essa aí eu fiquei curioso pra ouvir, minha amiga. O que é isso aqui? Estamos aqui pedindo também, ó, baile de marginal, brabo. Essa é boa, hein? Tá gostando do baile de marginal. Quer sarrar na Glock, quer sarrar no
4: pá.
0: Troia, anuncia o 7 Luca, tá na pista. Que é isso, meu parceiro DJ Rai tá falando que o 7 Luca tá na pista. Nosso geopolítico. Geopolítico, mó resenha ontem, né, meu parceiro? Geopoliticidade, neuroplasticidade mental, inteligência artificial, domina sobre o mundo. Capitalismo, socialismo, eleições 2026. Pra você, meu amigo, que é um cara desenrolado, com 25 centímetros de peça, vai pegar assim, ó, vai fazer um cachecol pra você, meu amigo.

0: praia, taca pra mim.
1: Vamos lá naquele piquezinho do RJ. Jéssica do Escadão, pediram dela, Harley Quinn. Vamos ouvir essa pancada que você aqui não conhece, que é nova pra mim, viu?
2: É muito forte.

Ô, minha amiga. Ô, minha amiga, aí! Amiga, o que é isso aqui? Um homem desse tamanho. Eu acho engraçado com um pinto miúdo, rapaz. Parece o coveiro aqui, meu Deus do céu. O que é isso aqui, pelo amor de Deus? Ai.

0: E aí, vocês conhecem alguém aqui do HR que é bombado? Que é bombado e provavelmente tem o bigolim da titia tá sumido. Mas vocês conhecem alguém?
1: Nossa, já estava te falando.

0: pingulinho da titia. Um pauzinho pequenininho. Meu Deus do céu.
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0: Alô, meu parceiro, dropzinho. Diretamente dedicada pra amiga dele, a amiga Santa Santa.

0: Mensagem da Jinx pra Iae Kitsune. 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
1: Nossa! É muito forte.
0: É isso, minha amiga Jinx. Ó.

Anônimo pra Adam Quer, bora morar em uma fazenda, lá vai ter leite pra você todo dia, mas tem um detalhe, vai precisar tirar ele com a boca, seja uma boa menina e nunca vai passar fome. Que é isso aqui? Ô galera, vocês não estão se passando um pouquinho não aqui, não? Quinta-feira, né, pai? Quinta-feira. Fosse sexta até que dá uma quinta-feira.

0: 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Nós ao vivo pra vocês, dessa vez aqui pedindo do meu parceiro Dominatus. Toca essa daí pra mim e pra Safira, então, Dona Safira e Danoninho. Danoninho e Dominatus. Essa daqui é pra vocês, não vai ter como, viu?
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0: 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Sente o quê, DJ?
1: Faz isso com força, vai! Foge! Ah!
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0: Vem comigo, arroba Aimon, vem que é tua, bebê!

Essa é boa, mas como diz a minha amiga Stephanie, não tem como melhorar mais, hein? Tem umas que... Como diz a minha amiga Stephanie, não tem nada tão bom que não dê pra melhorar. Ah, eu vou de novo, consegue de novo, né? Mas quem merece, essa aqui, meu parceiro. Não, quarta lua, bebê!

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1: Que isso, minha família, tamo junto demais aqui, entregue então o pedido pra você, minha digníssima imun. Tá na mão a original, já vem aqui com a complementação aqui da dona Stephanie, aqui do Submundo. Braba, como diz o nosso parceiro filósofo nacional.
2: Nossa, nossa. É muito forte.
1: Vai tomando, filho.
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1: Tamo junto demais, olha só, tem mais pedido de música pela frente aqui, dessa vez aqui. Ô, Eloy. Eloy, meu parceiro, vamos lá, cara, aqui ó, vamos botar as cartas na mesa. Vamos botar as cartas na mesa aqui, meu parceiro, porque o bagulho aqui é o seguinte, é direto e reto, tá? Cartas na mesa. Eloy, você tá pedindo essa música aqui por quê, Eloy? Fala pra nós, por que que você tá pedindo essa música aqui? Que eu tô juntando peça, eu junto peça, entendeu? Eu chego aqui, tem gente falando pra tocar uma música, não sei o que, de morena dedicada pra você, entendeu? Você vem aqui, joga essa música aqui no meu peito. O que você tá querendo dizer pra nós, Eloy? O que você tá querendo dizer você que você tá essa música aqui tua,
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1: Eloy.
2: Nossa.

0: Oi, Eloy. Você não me engana, Eloy. Você pode falar que é só uma música. Você pode falar que é só uma música. Ah, você não me engana não, viu?
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1: Não, pera aí. Galera, calma. Vocês têm que entender que foi só um pedido de música, tá? Confia, pô. Foi só um pedido de música. Vocês estão confundindo as coisas. Vocês estão achando que a música chamada Minha Ex Tá Bem, Só Não Tá Melhor Que Eu. Você tá achando que é, mas não é, filho. É só um pedido de música. Vocês já viram aqueles memes no Instagram que tem? Tem aqueles memes no Instagram assim, ó, que você chega lá assim. Nossa, amor, foi só um retweet. Qual que é o do Instagram? Não é retweet, que você reposta. Sabe que você reposta pro perfil? Tá ligado? Você chega lá assim pra tua namorada, né? Nossa, amor, por que você tá bravo? Foi só um retweet. Aí tá lá o retweet. O corninho trabalhando e eu dando pros três melhores amigos dele em casa, eles me fuderam, fazendo na cara enquanto ele me sustenta. É só um retweet. É só um pedido, né? Calma.
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Galera, que é o seguinte, ó, eu tô começando a juntar as peças, o sequencial das músicas aqui sendo tocado aqui, vocês vão ter... É, parece que, não sei se é eu que tô ficando louco, acho que é eu que tô chapando, na verdade, né? Não sei o quê, que esse sequencial de música aqui, agora veio uma detrás... Meu Deus. Acho que eu tô ficando louco, acho que... Eu tô ficando louco, eu tô juntando peça, um é outro.

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2: 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E um pedido de música é só um pedido de música, tá? Seus bandos de cabaços, vocês ficam inventando história aí. Inventando coisa aqui, filho, olha. Rapaz do céu, tá chegando aqui, ó. Uma música em anônimo. E... meu, aí também é foda. Tem como defender, é, né? Mais ou menos assim, ó. Uma música aqui, dessa vez. Música em anônimo. Dedica essa pro MC Eloy. Quem é isso aqui? Eloy! Rapaz, ó. Só pra lembrar pra você que eu sou um DJ. Eu sou um mensageiro, entendeu? Chega pra mim, eu toco. E pelo jeito grosso tá entrando, viu?
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2: Fala, meu parceiro, MTzinho tá lançando aqui a braba pra nós. Let's go 4, gatão. Vou lançar aqui. Mas só a ponta da cabecinha, tá? Pode ser só a pontinha da cabecinha. Da cabeça rosa, só a cabecinha rosa. Bafa, entrando, porque, olha,
3: é muito forte.
2: 14 minutos de música e acabou meu ao vivo, amigo.
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2: 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O celular tá avisando pra mim, ó. Avisa a equipe Caos que tá geral no tribunal do crime, filho.

0: Ainda tem dois.
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0: Próximo pedido de música aqui, próximo pedido.
2: Próximo pedido de música aqui. É um pedido aqui, ó. Da @milecota. @milecota tá pedindo pra nós aqui, MC Beyoncé. Então, música dela, @milecota. Tá entregue pra você, minha querida. Segura o pancadão. E vem com nós, viu?
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Ó, vou tomar uma aguinha, ó. Vou tomar uma aguinha, vou fazer uma pipoca ali. Vou fazer uma pipoquinha, né?

0: o meu... O meu filósofo. Nossa.
1: É muito forte.
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0: Bora que bora. 21 horas e 37 minutos agora na área de Brasília, Brasil. Tem mais pedido pela frente aqui. Tem mais anônimo. Pedidos em anônimo aqui também. E dessa vez aqui, rapaz do céu, ó, tá mandando aqui pra nós. Eu tava aqui pensando, deixa eu falar pra você, pro meu mano Eloy. Fala pra nós, Bia, acho que você não mandou completa, eu não entendi que não, depois semana aqui, fechou? Temos aqui um recado pro Sete Luca. Esse não tem anônimo, não é anônimo, né? Não é anônimo não, hein? Recado do arroba inominatos pro Sete Luca. Boa noite, meu bem. Então, queria avisar que tem uma pessoa querendo te conhecer melhor e tal. Se quiser saber quem é, é só ir no meu privado, que é isso aqui. Ah, Sete Luca, como diz o meu parceiro, vai afogar o bico do ganso, né, lindão? É afogada, monstra!
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0: Tamo junto demais, olha só, tem mais pedido por aqui. Dessa vez aqui temos um pedido de música anônimo... Meu Deus do céu, rapaz! Anônimo pro MC Eloy. Música dedicada.

Cara, tipo assim, eu cheguei não entendendo nada que tava acontecendo, entendeu? Mas assim, tô tocando música, galera. Vocês têm que entender que música é só música. Música não quer dizer nada.

0: Passando só as puras, que é isso, tamo junto demais. Tem mais pedido pela frente aqui, dessa vez pedido aqui de música do meu parceiro MC Eloy. Tá na mão, meu querido, aumenta o som e vem com nós, mais ou menos assim, ó.
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0: Anônimo pro MTzinho. Olha ele. Eita. Peraí que rapaz. Achei que era um anônimo aqui carinhoso, mas pelo jeito.

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1: Cal. 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
0: Rapaz do céu, olha só, tá chegando aqui um anonimato, anônimo pro MTzinho, MTzinho, o grosso pelo jeito tá entrando e não é do jeito bom.
2: É muito forte.
0: Rapaz do céu, eu não entendi o que tá acontecendo aqui, mas tá chegando anônimo pra você. Eu vou ter que ler, MTzinho. Não vai ter jeito.
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0: anônimo pro MTzinho. Olha ele, além de magoar... Não, pera aí.
1: 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Olha ele, além de magoar quem amava, ainda faz ciúmes nele, pra deixar ele mais mal ainda. Além de ser assexual, ainda abandona o amigo que tem. Cuidado, viu? Às vezes, as suas palavras podem ser o seu mal. Gente.
2: Nossa, é muito forte.
1: Que isso? Que isso?
3: DJ Praia, tá com a

0: gueto, bota pra barulhar,
1: piranha. 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
2: Vem contigo, vem comigo, vem com nós. Próxima música é um pedido anônimo dedicada. Dedicada pra você, meu amigo. O cara pegou pra te lixar hoje, hein, Eloy? Anônimo dedicado pra ele, MC Eloy, mais ou menos assim, ó.

0: teu aniversário, boy, mas os caras estão te dando aqui.
1: O que eu faço com você, bebê? 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
0: essa aqui, como diz o meu filósofo Piton.
2: Passa.

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1: Ai, bebê! Rapaz do céu, o que é isso aqui? Ó, meu, rapaz, o que que tá...
2: Nossa, é muito forte.
1: O que que tá chegando aqui pra mim aqui com o DJ? Meu Deus do céu, olha. Sei não, hein, Eloy? Pra ele.
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1: Ah, brincadeira, não começando não. Calma. É isso aqui, rapaz do céu, até chegando aqui. Olha aqui, anônimo pro Eloy, tá de casal aí. Eita, o que é isso aqui, rapaz do céu? Tá chegando aqui também um recado pro MTzinho. Que é isso aqui, MTzinho, meu amigo. Eu não sei no que você se envolveu, mas é coisa boa, meu. Coisa boa não é, hein? Coisa boa!
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4: Tá chegando aqui um recado pro MTzinho. Eu não sei o que o MTzinho fez, mas tá chegando aqui um recado. Um recado dele. Um recado do Inominatus pro MTzinho. É, meu anjo, você merece uma surra. Uma surra! Sabe por quê? Porque além de abandonar o seu amigo aqui, que sempre te deu conselho, você esquece de mim? Bom, isso, Praga, que você não tem atração nem sentimentos por quem sempre te estendeu a mão. Uma ilusão é tão bela quando não podemos ver de verdade. Rapaz.
2: Nossa,

0: caralho.
1: Equipe K. Aí ela, tô falando que é seu aniversário, não sei se é verdade, mas se for verdade, parabéns.

0: tem mais uma música aqui chegando por agora aqui, dessa vez, meus amigos e amigas da Rede Globo. Música anônima dedicada pro MC Eloy.
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0: Essa é tua, bebê!
2: É esse jeito, né?

0: aí, Equipe Caos, é o seguinte, ó. MC Lai tá lançando aqui, avisa Equipe Caos não correrem depois do ao vivo. Vamos ter uma conversa séria. Equipe Caos, eu já falei que o Grosso vai entrar, viu? O Grosso vai, meu amigo. Vai ser brutalmente molestado, hein?
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0: Mano, agora que eu tô vendo aqui embaixo de mim, tá tendo aqui uma desavença. O que tá acontecendo aqui? O que tá acontecendo aqui? Vou fazer o que? Meu Deus do céu, olha isso, meu Deus. Vou botar uma música ambiente pra vocês se divertirem, tá? Uma música ambiente aqui, ó.

0: Bafa é muito forte.
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1: E o, grosso tá entrando, tá? E o grosso aqui, ele não para de entrar, viu? O grosso aqui, meu amigo do céu, hein? Rapaz, só que uma mensagem pode ocasionar numa sala de high-rise, hein? O grosso não para, não para de entrar.
2: Ele gosta.
1: Lá ele. É isso, o grosso. Rapaz do céu.
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1: Tem um recado pros grossos aí, ó.
4: Vai dormir, mamarrola.

0: pra gente finalizar daquele jeitinho gostoso, jeitinho maravilhoso. Olha só, mensagem do MTzinho, ó, recado pro Hino, mais ou menos assim. O cara literalmente lança que eu sou um ex ausente, porque eu literalmente sou ex e não devo satisfação pra ele, e ele fica super bravo comigo, que eu trabalho, e eu não consigo responder ele no trabalho. Olha como esse cara é babaca. Depois ele fala que eu não dou conselho a ele, e quem ajudou ele a se descobrir fui eu.
1: Nossa, é muito forte.
0: É isso aí, né? Infelizmente ou felizmente, as coisas acontecem. As coisas acontecem, rapaz, o céu, o ao vivo do caos foi um caos, né? Ao vivo Equipe Caos foi um caos, filho. Ao vivo do Equipe Caos foi um caos, não há o que faça, não há o que ser feito. Chegamos aqui numa conclusão que o grosso entrou e vai entrar pra vocês.
1: Opa, é muito forte.
0: MC Eloy vai chegar na bundinha de vocês e ó...
2: Ai, pai, para!
0: Lindos e lindas, é o seguinte, ó, tamo junto demais, queria agradecer a vocês pela presença de ao vivo aqui. Só pra avisar vocês, eu sei que vocês são maduros o suficiente, todos aqui são adultos maduros o suficiente pra entender que DJ Troy é apenas um mensageiro, tá? Apenas um mensageiro da sala, que o objetivo dele é o quê? Cumprir todas as demandas que os seus telespectadores, vocês lindos, maravilhosos, gostosos, mandam aqui pra mim, pedidos de música, mensagens anônimos, que é daquele jeitão, não leve aí mal, é no humor, é na resenha. Todo mundo maduro, já sabe como é que funciona, como é que o grosso entra, né não? Então é o seguinte, DJ Troy vai indo nessa, tamo junto demais. E a parceira luminosa já mandou aqui a 50. Vai torrar no bar, obrigado, bebê. Obrigado, meu amor, pelo 50. Tamo junto demais pela gorjeta. Eu vou indo nessa. Valeu, falou, se vemos numa próxima. Um beijo pra você. Ó, se não for pra resolver, se for pra resolver, pra dar confusão, me chama que eu venho assistir, viu? Se tem briga, confusão, eu venho pra ver.

0: O Betinho cachorro louco vai mandar nessa pra tu.
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0: Depois de Scott, ela ficou animada. 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